0: eu acho que você tem que mandar aquela mensagem. Mas manda o que tá no seu coração.
1: Porque se fosse eu falaria mais ou menos assim.
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1: Existe uma teoria que se chama 90-10, onde uma pessoa tem 90% daquilo que você procura em alguém, só que você foca naqueles 10% que falta. Aí você sai pra rua, se aventura, e realmente você encontra aqueles 10%, mas não se deu conta que perdeu os 90%.

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3: Aí, essa é aquela que pega no coração. 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Segura.

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0: Ô, rapaz.
2: Uma salva de palmas pro Luan Santana aí, galera! 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

Bom dia pra você que tá ouvindo a nossa Tri FM. Obrigado pelo seu carinho, pela sua companhia. Eu tô chegando. Vamos juntos ao vivo até as 9. Hoje é quarta-feira, 16 de setembro de 2026. Que o seu dia seja lindo, que a sua quarta-feira seja maravilhosa. E obrigado por estar ouvindo a nossa Tri FM, viu? Agora são 5 horas e 4 minutos. 5 e 4. Bom dia, tá começando. Cinco e quatro, bom dia!

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0: Tri FM tá na 30 na melhor, agora 5h13. Vamos falar do duelo musical, vamos?
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0: Olha a hora, 5h13. Bom dia para você ligado, ouvindo a nossa Tri FM. Tá no ar o nosso duelo musical e hoje tá valendo um par de convites pista prêmio para o show do Thiaguinho, que é agora sábado, dia 19. A abertura vai ser do Suel, então teremos primeiro o show do Suel e na sequência o show do Thiaguinho. 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

0: A número 2, Murilo Rufi. Saudade Estranha. Essa é a número 2 do duelo. Qual dessas duas vence o duelo musical de hoje? A primeira, a dupla Israel e Rodolfo, arruma um bão? Ou a segunda, Murilo Rufi, Saudade Estranha? Diz pra gente, participa, boa sorte! Olha a hora, 5h14.
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0: Bahia FM, bom dia! Tá na trinta na melhor, agora 5h21.
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0: FM, bom dia, 5:27.
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0: FM, tá na trita na melhor, e o Luan Santana, Olho Marrom, agora 5h29, 5h29, bom dia! Olha a hora, 5h29, deixa eu mandar um bom dia pra turma que tá com a gente aqui logo cedinho, né? Alô, Moisés! O Moisés é nosso companheiro de trabalho aqui da TV Tribuna. Moisés tá no carro, tá vindo pra cá, dando uma carona pra gente lá, né? Ô, Moisés, bom dia pra você aí, viu? Obrigado pelo carinho por estar ouvindo a gente. O Sorriso, da linha 931, alô, Sorriso! Bom dia, bom trabalho aí. A Alessandra tá com a gente, motorista de aplicativo. Quem mais? A Tatiane tá com a gente. O Rogerinho, motorista da linha 934, canal 3. O casal Bete Marcão, na Náutica 3, ouvindo a nossa Tri FM. Quem mais? O Kleber de Souza, lá de Guarujá, ouvindo a gente. Também tá aqui o Felipe Faria. Alô, Felipe! Um abraço pra você, bom dia aí, obrigado pelo carinho sempre, viu? Quem mais tá por aqui? Deixa eu ver. O Marcelo, alô, Marcelão! Bom dia pra você aí, ligado, ouvindo a nossa Tri FM. O Davidson, tudo de Bastos, na Praia Grande. O Borges tá com a gente. Alô, Borges, bom dia! E o David, pessoal que tá mandando o nome de empresas aqui, não fala mais não. É, só no jabá, jabá, jabá, jabá. Ai, ai, ai, ai, ai, vocês, espertinhos, espertinhos. Bom dia, viu? Vou falar o nome de vocês, tá? Das empresas não vou falar, não. É. Ah, quem mais tá por aqui? Deixa eu ver. A Lucineia de Avaí. Oi, Lucineia, bom dia. Ai, é que eu sou conhecido pela empresa que eu trabalho. Sei. Sei. Bom dia, tá na Tri, tá na melhor.
1: Bom dia, Tri. Elizabeth da Vila dos Pescadores, aqui na Marmitaria Sabores de Casa. O meu casal preferido, manda um oi pra nós.
0: Quem é o casal preferido? Quem é o casal preferido, hein? Ô, Elisângela, quem é esse casal? Fala nome, menina. Bom dia! 5h31 agora, depois do intervalo, a gente volta.
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0: FM tá na trita na melhor. Agora faltam 16 minutos para 6 horas e o duelo continua.
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0: Você participando pelo nosso WhatsApp 3219-1055. Manda mensagem com seu nome completo e diga qual dessas duas vence o duelo hoje.
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0: A primeira, Israel e

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1: A número 2, Murilo Rufi. Saudade Estranha. Qual dessas duas vence o duelo musical de hoje, hein? Tá valendo um par de convites pra pista premium, lá pro show do Tiaguinho com a abertura do cantor Suel. 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Promoção exclusiva Tri FM, a rádio mais TH do Brasil, e é lista VIP. Então manda o nome completo, igual tá no seu documento de identidade, e boa sorte! Duelo musical. Olha a hora, faltam 15 pra 6.
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1: Tri FM, agora faltam 8 para 6.
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0: FM tá na trita na melhor. Bom dia, falta um minuto para seis. Agora você ouviu aí Edson Hudson aqui na tri. Falta um minuto para seis. Bom dia, a gente já volta.
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0: Bom dia! Bom dia pra você ouvindo a nossa Tri FM. Obrigado pelo seu carinho, pela sua companhia. Bom dia, Joquinha. Olha a hora, 6:05 agora. 6:05. Obrigado pelo seu carinho, pela sua companhia, onde quer que você esteja aí ouvindo a nossa Tri FM. Obrigado aí pela sua audiência, viu? Hoje é quarta-feira, 16 de setembro de 2026. Que o seu dia seja lindo, que a sua quarta-feira seja maravilhosa. A previsão do tempo está dizendo aqui que teremos sol com muitas nuvens e períodos de céu nublado e noite com pancadas de chuva. Agora, durante o dia, vai ficar bem nublado. Pode chuviscar aqui ou ali em alguns pontos da baixada, mas a tendência é que não tenha muita chuva. O sol pode brilhar? Pode, mas vai ser meio estranho. E à noite, pancadas de chuva, tá? As temperaturas aí, a mínima 16 e a máxima 19. Então vai fazer um friozinho gostoso aí durante o dia. Pra amanhã, quinta-feira, sol com muitas nuvens durante o dia e período de céu nublado e noite com muitas nuvens e amanhã pode chover. Então hoje, durante o dia, nublado, pode ser que caia um chuvisqueirinho aqui ou ali. E à noite, chuva. Amanhã, céu nublado, pode chuviscar aqui e ali também. E as temperaturas não passam de 19 graus, vai ser um friozinho gostoso durante o dia. Aproveite muito aí seu dia, viu? 6:06, bom dia!
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0: Bom dia, Natri, agora 6:12.
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0: Tri, FM tá na trita na melhor, agora 6h21 e o duelo continua.
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0: Bom dia, 6h21, hoje no duelo musical tá valendo um par de convites pra pista premium, lá pro show do Thiaguinho com a abertura do cantor Suel. Vai ser sábado agora, dia 19, a partir das 8 horas da noite, no Santos Convention Center, na Ponta da Praia. Promoção exclusiva Tri FM, a rádio mais TH do Brasil, e é lista VIP. Então se inscreve pelo WhatsApp 3219-1055, com seu nome completo, igual tá no seu documento de identidade, e diga qual dessas duas vence o duelo hoje. A primeira, Israel e Rodolfo.
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0: essa é a número 1. A número 2, Murilo Rufi. Saudade estranha. Essa é a número 2. Qual dessas duas vence o duelo musical de hoje? Participe, boa sorte. O resultado sai 10-7. Olha a hora, 6h22, agora eu já volto.

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0: Bom dia, tá na tri, tá na melhor. Agora faltam 20 para 7. Depois do intervalo a gente volta, não sai daí não.
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0: É, já estamos de volta.
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0: Tá na trita, na melhor. Já já tem o resultado do duelo musical de hoje.

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1: 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Bom dia! Tá na trita, na melhor. Agora faltam 10 minutos para 7 horas da manhã. É hora do resultado. Valendo um par de convites pista premium para o show do Thiaguinho com a abertura do cantor Suel. Vai ser sábado, agora dia 19, a partir das 8 horas da noite, lá no Santos Convention Center, na Ponta da Praia. Promoção exclusiva Tri FM, a rádio mais TH do Brasil. E quem tá com o nome na lista VIP, vai com a gente, é o Miguel. Miguel Alexandre Gonçalves.
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1: Parabéns, Miguel Alexandre Gonçalves. Miguel, seu nome tá na lista VIP. Então, sábado, dia 19, você vai direto lá pro Super, pro Santos Convention Center, lá no, na Ponta da Praia, tá bom? Lá no Santos Convention Center. Você vai direto pra lá, Miguel. Na bilheteria, você fala que seu nome tá na lista da Tri FM. Apresenta seu documento e você e sua dupla vão pra pista premium pra curtir os shows do Suel e na sequência o Thiaguinho, tá bom? Parabéns, Miguel. Obrigado a todos que participaram. Lembrando que ingressos estão à venda pelo site icones.com.br. E agora a música vencedora. Venceu a número 2.
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0: Entre FM tá na 30 na melhor. Agora faltam 5 para 7. Vem aí a propaganda eleitoral gratuita obrigatória. E eu volto às 7h25 com a Manhãzaça.
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2: Bom dia para você ouvindo a nossa Tri FM, tudo bem por aí, tudo certinho? Obrigado pelo seu carinho, pela sua companhia, estamos de volta depois da propaganda eleitoral gratuita obrigatória. Agora começa a manhãzaça nesta quarta-feira, 16 de setembro de 2026.
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0: FM, bom dia!
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0: Bom dia, 7h33 agora.
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0: Tri FM tá na trita, na melhor. Agora 7 horas 36 minutos. Um ótimo dia pra você. Obrigado pelo seu carinho, pela sua companhia. Vamos juntos ao vivo até as 9 horas da manhã, nessa quarta-feira, 16 de setembro. 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
2: Bom dia, faltam 19 minutos para as 8 horas da manhã. A Ariane Rocha e o trânsito para quem está na rua agora ouvindo a gente pelo carro ou para quem está em casa e vai sair agora, Ariane.
3: Bom dia, Roque. Bom dia para o ouvinte da Tri. Olha, eu acabei de receber aqui da CET que a Nossa Senhora de Fátima ainda tem pontos de alagamentos, mesmo a chuva aí dando uma trégua.
2: Vai demorar para descer aquela.
3: É, praticamente 24 horas. Mas ainda assim o motorista encontra dificuldade na Nossa Senhora de Fátima, na faixa da direita, em ambos os sentidos, as demais faixas com o tráfego fluindo bem. O trânsito agora, mesmo com esse congestionamento, até que tá tranquilo, viu? Por enquanto, ali para quem passa pela Caneleira. Depois que chega próximo à rua Dona Ana Santos, aí o trânsito trava no sentido Avenida Martins Fontes, chega nas quatro pistas também, tudo congestionado até o centro de Santos. A região da praia tem o trânsito carregado, mas está fluindo melhor, e muita gente perguntando sobre a saída de Praia Grande, viu? Tem lentidão apenas na Avenida Ayrton Senna da Silva, um pouco antes da Ponte do Mar Pequeno.
2: Muito bem, Ariane.

0: Nutri, FM tá na trita na melhor. Agora faltam 8 minutos para as 8 horas da manhã. 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

0: Bom dia, tá na trita na melhor.
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0: Mestre e FM tá na trita na melhor. Cleiton e Romário com Zanetti e Cristiano não namora. Falta um minuto para as 8. Bom dia, Ariane Rocha. E as balsas, hein, pessoal de Guarujá, que de repente quer vir para Santos, deve estar se perguntando como será que tá a balsa nesse momento. Que geralmente de lá para cá é que dá BOzinho, né?
1: É, mas hoje tá complicado dos dois lados, viu, Rock? É. Olha, para sair de Guarujá, o motorista aguarda em torno de 45 minutos. Já a saída de Santos, o tempo de espera é de 25 minutos, mesmo com 8 embarcações operando. De acordo com o departamento hidroviário, a travessia está com lentidão por conta da força da maré. Entre Santos e Vicente de Carvalho, 12 minutos de espera, 13 embarcações operando.
0: Muito bem.
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0: FM, tá na trita na melhor, 8 horas e 3 minutos. Esse é o embaixador Gustavo Lima e a bala alojada. Hoje eu vou sortear aquele vale combustível no valor de R$100. Você pode abastecer o seu carro, sua moto, com gasolina ou etanol. Você escolhe. 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
7: Ariane Rocha, agora são 8 horas e 7 minutos. Hoje já ventou, já choveu, já fez sol, agora tá nublado. E o dia hoje, hein? Como é que vai? Essa bagunça vai virar o que hoje?
8: Pois é, Roque, depois de vários dias de chuva aqui na Baixada Santista, né? O tempo até começou a dar sinais de melhora. Sim. Nessa quarta-feira, o sol querendo aparecer.
7: Piscou, né?
8: Mas a gente não pode falar que o tempo vai ficar completamente firme. A frente fria que provocou a sequência de instabilidade já está se afastando aqui do litoral, porém a umidade que vem do oceano mantém bastante nebulosidade sobre o litoral. Amanhã começou com sol, mas também com muitas nuvens no céu. Nesse Sim. momento, os termômetros marcam 18 graus aqui no centro de Santos. Ao longo do dia, podem ocorrer algumas aberturas e até períodos de sol, mas o céu continua variando bastante. A previsão indica 50% de chance de chuva, principalmente fraca e em pontos isolados, sem expectativa daquele volume elevado registrado nos últimos dias, que prejudicou, inclusive, o abastecimento de água aqui na região. Sim. Daqui a pouco a gente vai falar mais sobre isso. As temperaturas continuam amenas, as mínimas ficam em torno de 16 graus e as máximas não ultrapassam os 21 graus. Os ventos sopram de sudeste com uma velocidade em torno de 5 km por hora e próximas dos 12 quilômetros por hora. No mar, não há indicação aí de uma condição de ressaca. A influência dos ventos e da ondulação ainda deixa o mar bastante mexido em alguns pontos, mas sem o cenário crítico aí observado durante a passagem de sistemas mais fortes. Resumindo, quarta-feira com cara de tempo fechado, com uma leve transição aí de melhora e ainda com um pouco de chuva em alguns momentos.
7: O pessoal tá falando que na Praia Grande, lá no Boqueirão, Canto do Forte, e em cima da minha casa tá chovendo.
8: É, então, podem ocorrer aí essas chuvas isoladas.
7: Muito bem.
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2: Ao vivo e em cores para o Brasil e o mundo. Bom dia para você ouvindo a nossa Tri FM. Obrigado pelo seu carinho, pela sua companhia, onde quer que você esteja. Seja na sua casa, seja no seu trabalho, aí no carro dando uma carona pra gente, seja no busão, no VLT, ouvindo pelo fone de ouvido.

0: Você que trabalha aí no ônibus, né, como motorista, ou com aplicativo de passageiro ou de entrega, obrigado pelo seu carinho. Nossos amigos caminhoneiros ouvindo a gente também. No barco, indo pescar ou voltando. Pessoal também nas catraias, nas balsas, ouvindo a gente. A todos, muito obrigado pelo carinho, pela sintonia, viu? Agora são 8 horas e 11 minutos. Vamos juntos ao vivo até às 9, nesta quarta-feira, 16 de setembro de 2026.
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0: FM tá na trita da melhor. Esse aí é o Péricles com o Ferrugem Foguete. Agora 8h19. Daqui a pouquinho, às 9, eu vou sortear aquele vale combustível no valor de R$100, mais um par de convites de cinema do Cine System do Litoral Plaza Shopping na Praia Grande. Para concorrer, é só mandar mensagem pelo nosso WhatsApp 3219-1055 com seu nome completo e boa sorte. E acompanhe o sorteio, viu? Vai ser 9 horas no final do meu horário.
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10: Tri FM agora 8h24.

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3: Olha, Roque, o Brasil acompanhou ontem, né, uma sessão histórica no Supremo Tribunal Federal, marcada por fortes embates entre os próprios ministros. O julgamento, que aconteceu ontem, discute a validade de um relatório da Polícia Federal envolvendo Alexandre de Moraes e o ex-banqueiro Daniel Vorcaro, do Banco Master. E se o caso poderá resultar na abertura de uma investigação contra Moraes. Mas essa decisão ainda não aconteceu. Flávio Dino pediu vista e suspendeu o julgamento antes da análise do mérito. Naquele momento, o placar estava em 4-3 para manter separados os casos envolvendo Moraes e André Mendonça. Dino tem agora 90 dias para devolver o processo. E uma explosão de um botijão de gás deixou duas mulheres feridas e provocou a interdição de um prédio em Mongaguá nesta madrugada. A ocorrência foi registrada por volta de 00h30 na Avenida Campos Salles, no centro. A explosão aconteceu no último pavimento de um edifício de 3 andares. Duas mulheres de 62 e 65 anos ficaram sob os escombros, foram retiradas conscientes pelos bombeiros e encaminhadas ao pronto-socorro central. Segundo a Defesa Civil, o incidente teria ocorrido após um desentendimento entre as moradoras do imóvel. As duas vítimas permanecem hospitalizadas. O prédio foi interditado preventivamente pela Defesa Civil e ainda será avaliado pela Engenharia Municipal. Daqui a pouquinho eu volto com outras notícias. 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

0: FM tá na 30 na melhor, esse aí é o Suel, aguenta coração e nenhum toque. 8h36, Suel vai abrir o show do Thiaguinho, dia 19, é sábado agora, viu? 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
1: Olha, nas estradas tem trânsito complicado, viu? Pra quem tá saindo de São Vicente agora pela Rodovia dos Imigrantes, ali no trecho de São Vicente, trânsito lento a partir do quilômetro 66 até o 62. Na chegada a São Paulo pela mesma Imigrantes, tem trânsito carregado do 16 até o 14. A Via Anchieta complicada ainda no trecho de Planalto, do quilômetro 19 ao 17, também do 11 ao 10.
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0: 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Agora faltam 18 minutos para as 9 horas da manhã. Ariane Rocha, o pessoal tá perguntando aqui das balsas, Ariane.
2: Tá bem complicada, viu, Roque? Olha, pro motorista que sai de Guarujá, agora o tempo de espera é de 50 minutos. Já para quem sai de Santos, o motorista aguarda pelo menos 30 minutos, 8 embarcações operando agora.

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0: Tri FM tá na trita na melhor, tá chegando o dia, hein? 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Agora faltam 10 minutos para as 9 horas da manhã. Ariane Rocha, o trânsito, como é que tá, hein?
1: Tá complicado, viu, Roque? Eita. Falar com quem tá na região da Ponta da Praia e tá vindo aqui pro centro da cidade, Avenida Perimetral, por conta de obras ali entre o Canal 6 e o Canal 4, trânsito completamente travado. Ixi. Na Avenida Governador Mário Covas Júnior, no sentido centro de Santos. Então, esse trecho, se você puder, evite. Vale a pena você vir pela Afonso Pena, cortando.
0: Dá pega uma ali voltinha mais, né?
1: Pega o Canal 4, o Conselheiro Nébias, o trânsito vai melhor por ali. Quando se aproxima também da saída de Santos, também pela Perimetral, trânsito ainda congestionado no sentido São Paulo. Ali pela aquela avenida paralela, a Via Anchieta, a antiga Piratininga.
0: Que vai pro Jardim Piratininga.
1: Ali. Exatamente, trânsito complicado por ali também. As quatro pistas com o trânsito travado, já na saída da Anchieta, no acesso ao Porto de Santos e na Avenida Martins Fontes, refletindo ainda na Nossa Senhora de Fátima, reforçando que ainda tem pontos de alagamento.
0: Ontem até São Vicente, ontem estava praticamente toda parada no trânsito por conta de excesso de caminhões, viu, Ariane? Tem caminhão para todo lado.
1: É, tá, o acesso ao Porto de Santos está bem complicado aí nos últimos dias.
0: É invasão dos Transformers, será?
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0: FM tá na trita na melhor, esse aí é o Menos é Mais, Duzão cantando Coração Partido. 9:02, é hora do sorteio daquele vale combustível no valor de R$100, mais um par de convites de cinema do Cine System, Litoral Plaza Shopping na Praia Grande. E quem faturou com a gente hoje foi a Claudineia Firmino Gonçalves.
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0: Parabéns, Claudineia Firmino Gonçalves. Ô Claudineia, você tem 2 dias úteis para passar aqui na Tri FM, aqui na João Pessoa 350, no centro de Santos, das 14h até as 15h30 com seu documento de identidade para pegar seus presentes, tá bom? Parabéns, Claudineia, obrigado a todos que participaram com a gente. Vem aí o Val Tomazini trazendo para você o Conta Mais. Obrigado pelo seu carinho, pela sua audiência, pela sua companhia. Eu sou o Roque Vieira e tô de volta amanhã, 5 horas da manhã, com o Joquinha no Acorda Aí. Beijos e abraços. Tchau, gente!

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0: Nutri, FM tá na 30, na melhor, bom dia, quarta-feira, sua tchutchuca linda, 16 de setembro de 2026, vamos juntos aqui na Tri FM até logo mais ao meio-dia, é o nosso Conta Mais, tô esperando você mandar aquele áudio bacanérrimo pra gente, pra participar, até porque hoje nós temos par de convites pra você curtir o show do Thiaguinho. Com Suel, dia 19, agora às 8 da noite no Santos Convention Center, promoção exclusiva da Tri. Então não perca de jeito nenhum. Par de convites, pista prêmio, show do Thiaguinho e também do Suel. É sabadão, viu gente? Ó, 9/18, hoje é dia 16 de setembro. Hoje é o Dia Internacional para a Preservação da Camada de Ozônio. Hoje é Dia Nacional de Combate à Prevenção à Trombose. E hoje é o dia do caminhoneiro. Muito bem a todos os caminhoneiros na boleia do caminhão neste momento, curtindo a programação da Tri, até porque no trânsito de Santos, chegando aqui na Baixada Santista, tá tudo entupido de caminhão. Olha, esses caminhoneiros têm que ter uma paciência, meus amigos. Vocês são heróis, viu? Então, um grande abraço para todo mundo aí. Um feliz dia dos caminhoneiros. Bom, hoje é aniversário antes de famosos. Quero parabenizar minha amiga Cacá, que está completando 48 anos. Carolina Dickmann, um beijo para você, minha linda. Que saudade, Cacá! Carolina Dickmann! Não consigo no aniversário. Hoje eu não consigo, produção. Não, minha avó tem que ir na musculação, tenho que levar a vovó. Não vai dar. Olha, o Falcão, cantor e compositor, aquele cantor brega, 69 anos. Andrea Beltrão, atriz, 62 anos. David Copperfield, 70 anos, que é o mágico e o ilusionista americana. E o Darlan Cunha, o ator que fez o filme Cidade de Deus, a novela Sete Pecados, entre outros trabalhos. O Darlan, pô. Não sabe quem é o Darlan? Você sabe, Rock, quem é o Darlan? Quem? Fala aí, quem é o Darlan?
1: O Darlan?
0: É.
1: O Darlan é um dos que fez lá o Acerola e Laranjinha, a Cidade de Deus.
0: Um daqueles lá?
1: Não sei qual deles é, mas é um deles.
0: Pera aí que nós vamos procurar na internet.
1: É, agora. O Darlan é um deles, um dos dois que fez a Acerola e Laranjinha.
0: Darlan Souza, é isso?
1: Isso.
0: Não é Darlan Souza.
1: É Darlan alguma coisa.
0: Darlan Cunha, ô Rock. Que Darlan Souza. O cara confirmou, é Darlan Souza. Deixa eu ver quem é aqui, Darlan. Ah, sim. Agora lembrei.
1: É um dos dois.
0: O Laranjinha.
1: É o Laranjinha?
0: É o Laranjinha.
1: Então, eu conheci ele lá em Sorocaba.
0: Ah, Laranjinha, um grande abraço pra você, viu? Eu não conheço o Laranjinha, conheço o Limão só.
1: Eu conheci o Laranjinha em Sorocaba, desde pequenininho.
0: É mesmo?
1: É.
0: Ixi, sei não. Olha só, gente, 9h20 e é o seguinte. Hoje é o dia do caminhoneiro. Nós queremos saber frases de caminhoneiro. Você sabe alguma frase de caminhoneiro? 3219-1055, valendo convites para o Super Show do Thiaguinho. Tá liberado você agora ver na internet, mandar pro Val aqui uma frase de caminhoneiro. Aquela que fica escrita atrás do caminhão. Vai, Rock, você que é um cara do interior de Sorocaba.
1: Ah, tem várias, né? Tem muitas, né?
0: Vai.
1: Alguns falam, Deus protege meu caminho. É, tem uma que eu não sei se pode falar aqui, porque é meio fora de contexto hoje
0: não,
1: em dia.
0: Não, então não fala não. É. Tu é sem noção.
1: Não, mas tá escrito nos caminhões.
0: Ah, o que que é?
1: Vai. É, tem mulher que é igual mosquito.
0: Ah.
1: Só sossega no tapa.
0: Meu Deus do céu.
1: É feio falar, mas tá escrito.
0: Vai ser preso.
1: Não sou eu que tô falando, tô dizendo que tá escrito nos caminhões.
0: Ah, pelo amor de Deus, Rock, olha. Vai embora. Esse momento é nosso.

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0: Frase de caminhoneiro, frase de caminhão, é isso que a gente quer saber no dia de hoje, porque é dia do caminhoneiro, meus amigos.
1: Bom dia, galera da tri.
0: Bom dia.
1: Quem fala é Fernando, de Vila Antártica, Praia Grande.
0: Fala, Fernandão.
1: Referente à enquete de hoje aí, frase de caminhão, eu vi uma bem interessante. Na subida, paciência. E na descida, dá licença.
0: Boa!
1: Tá na tri, tá na melhor.
2: Calma, CNPJ, tô tentando trocar uma ideia com você, na moral.
0: Vai na moral! Boa, gostei dessa daí.
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0: pagodinho gostoso, sorriso maroto, beijo doce, maçã do amor e sabor morango, Pixote, Soweto, Negritude Júnior. 16 minutinhos para as 10. É você aqui junto com a gente no 3219-1055. Alô, Claudemir, um grande abraço para você, Claudemir, que tá lá, ó, curtindo a programação direto de Tambaú para Baixada Santista. Caminhoneiro falou que tá um trânsito do cão. Meus amigos caminhoneiros, olha, muita paciência para todos vocês, que Nossa Senhora Aparecida possa abençoar aí. Um grande abraço, viu? Tá sempre curtindo a programação, meu conterrâneo Claudemir, este fenômeno de Tambaú. Hoje nós queremos saber de você frases de para-choque de caminhão, porque é o dia do caminhoneiro. Vamos lá.
1: Bom dia, Val. Max, presidente na frequência da Tri, sempre.
0: Fala, Max.
1: Queria desejar um bom dia aí, os motoristas aí, o dia deles aí. Motorista de caminhão, muito importante na nossa economia, né? Sem eles não chega comida, não chega remédio, o Brasil para, o mundo, né, praticamente. E a minha frase de para-choque hoje é: não sou detetive, mas ando na pista.
0: Boa, gostei, gostei, essa daí é boa. Olha, falando em caminhoneiro, ô Ariane Rocha, o trânsito tá um pouco complicado, na verdade, aqui na cidade de Santos, na Baixada Santista, né? Você tava falando agora há pouco, o que tá acontecendo, Ari?
2: Pois é, a perimetral, Val, bom dia pra você e pro ouvinte da Tri mais uma vez. Trânsito tá bem complicado por ali por dois motivos. Mais cedo aconteceu um acidente que foi necessário interditar aí parte da pista da perimetral, Avenida Governador Mário Covas Júnior, no sentido centro de Santos, ali entre o canal 6 e o canal 4. Agora tá fluindo melhor do que mais cedo, mas ainda assim tem bastante lentidão por conta das obras que também acontecem nesse trecho. Um pouco mais à frente, paralelo ali à Avenida Martins Fontes, já na saída de Santos, no sentido via Anchieta, também tem bastante lentidão pelo mesmo motivo. E a entrada de Santos, por conta do excesso de caminhões, tem o trânsito travado na via Anchieta, na altura do quilômetro 64.
0: Muito bem, então paciência aos meus amigos caminhoneiros aí. Hoje é dia do caminhoneiro, um grande abraço para todos vocês. Agora 15 minutinhos para as 10. A gente volta daqui a pouquinho.
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0: 10 em ponto. É você aqui junto com a gente no 3219-1055. É muito bem, papaizinho. É quarta-feira, 16 de setembro. Ontem, uma bola amarela apareceu no sol. Alguém sabe o que é ou não? Porque hoje já tá daquele jeito, hein? Ai, meu Deus. Olha, vamos lá. Hoje nós queremos saber frases de para-choque de caminhão. Temos aqui o William, que mandou: nunca foi sorte, sempre foi Deus. Tem áudio aí, ô produção? Coloca áudio então,
1: bom
0: vai.
1: Bom dia, Val. Bom dia, pessoal da Tria, aqui Elismara Vieira.
0: Oi, Elismara. Da
1: Grossânia Praia Grande.
0: Tudo bem?
1: Eu li uma vez uma frase que eu pensei, isso aí é tudo, né? A maior lei de trânsito é a educação.
0: É verdade.
1: Essa ficou na cabeça e eu nunca mais esqueci.
0: É verdade.
1: É uma pena que nem todos pensam assim, né?
0: Não.
1: Tá na trita sempre, na melhor. Eu quero muito ir no show do Thiaguinho e do Suel.
0: Mas tá uma loucura, Elis. Um beijo pra você, tá todo mundo querendo. Gostei dessa frase aí. É uma frase muito verdadeira, viu? Hoje nós queremos saber de você frases de para-choque de caminhão. Porque é dia do caminhoneiro, hein?
2: Bom dia, Valzinho.
0: Bom dia.
2: Eu li uma engraçada, porém verídica.
0: Ai, lá, lá.
2: Por onde eu passo, só pena que voa.
0: Mas como assim, mulher?
2: Do caminhoneiro que carrega frango.
0: Ah,
2: transporta
0: tá.
2: Frango. Eu sou a Nábia Saldanha. Eu tô na Vila Sônia. Beijo.
0: Ai, um beijo, minha linda. Agora entendi. Nossa, me deu até um calor aqui, Jesus. Vai!
3: Bom dia, Tri FM.
0: Ixi,
3: aqui
0: lá
3: é o Alexandre Duarte.
0: Lá vem, Vila
3: Mirim, Praia Grande. Sobre a enquete de hoje.
0: Ah, meu Deus.
3: Eu, por acaso, sou motorista. Eu trabalho no Carvão Praia Grande.
0: Certo.
3: E no meu caminhão aqui que eu trabalho, tem a seguinte frase: só Deus sabe a minha história.
0: Ah, isso.
3: Tá na Tri, você vai estar sempre na melhor. Um abraço a todos.
0: Grande Ale, valeu, meu irmão. Um grande abraço pra você. Só Deus que sabe a nossa história mesmo, né? O resto, meu amigo, é resto.
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0: meu caminhão aqui que eu trabalho tem a seguinte frase: só Deus sabe a minha história.
1: Ah, isso.
0: Tá na Tri, você vai estar sempre na melhor. Um abraço a todos.
1: Grande Ale, valeu meu irmão, um grande abraço pra você. Só Deus que sabe a nossa história mesmo, né? O resto, meu amigo, é resto.
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Essa é a sua Tri FM. Bom demais saber que você tá aqui. Obrigado pela sintonia, pelo carinho. Continua participando. Tem convites pro show do Thiaguinho e também Suel. Olha só, lista VIP pra você lá da pista premium. Mas corra pra garantir o seu convite. 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Amanhã vira o lote. 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

0: 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É isso mesmo, tem os pontos de venda, você pode ver lá no site e também nos pontos de venda oficial Shows em Santos. É isso mesmo, 10h18. Olha só, deixa eu ver aqui o que que nós temos de fofoquinhas nos dias, no dia de hoje. Deixa eu ver aqui, ô produção. Eita, nós, vocês estão de sacanagem. Sério mesmo? É sério, produção? Ai, ai, ai. Bom, gente, é o seguinte, olha. Camila Pitanga, lembra daquilo que aconteceu? 10 anos depois da morte de Domingos Montanier, a Camila Pitanga deixou uma mensagem emocionante para Luciana Lima, viúva do ator. Lembra que ele foi nadar, morreu afogado, aquela coisa toda? A Luciana publicou uma homenagem ao marido e falou de uma saudade que ainda dói, mas também de um amor que só cresceu. A Camila, que estava com Domingos Montanier, né, no momento do acidente, respondeu desejando amor à família e agradecendo pelo acolhimento que recebeu. E a Luciana retribuiu com uma mensagem igualmente carinhosa, agradecendo a atriz por ter estado ao lado de Domingos com tanto amor. O ator morreu no dia 15 de setembro de 2016. Gente, estava pensando, 10 anos atrás, como está passando rápido, gente. Foi vítima de afogamento no Rio São Francisco, relembrando Camila Pitanga, que contracenava com Montanier em Velho Chico. Uma novela um pouquinho até estranha, né? Não sei, era diferente. Ó, Avenida Brasil! Oi, oi, oi! Se você é do time que parava para assistir Avenida Brasil, pode preparar o sofá. A continuação está ganhando forma com vários rostos da primeira edição. A Globo confirmou Adriana Esteves. Ah, de volta a Carminha, por favor, aplausos. Se não fosse Adriana Esteves, eu nem ia assistir. O Cauã Raymond novamente com o Jorginho, a Débora Fala Bela com a Nina e o Murilo Benício com o Tufão. Pronto, não precisa mais nada, só falta lá o Nino, né? É, também retornaram Eliane, Giardini, Luz, Juliano Casarré, Carol Lanes, Letícia Snard e Marcos Caruso. E tem gente nova chegando, que é a Karine Teles, Jéssica Ellen, Thalita Caraúta, Thiago Rodrigues e outros nomes já estão escalados, mas os seus personagens ainda são segredos. E anota aí! A previsão de Avenida Brasil 2 estreia em janeiro de 2027. O que será que a Carminha vai aprontar dessa vez, hein? Não é por nada não, já vou deixar na agenda, porque o novela que eu gostava, eu era barrado.
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0: 10h30, Luan Santana, Olhinho Marrom Bombom. Muito bem.
1: Bom.
0: Frase de caminhoneiro, de para-choque de caminhoneiro, vai.
1: Bom dia, aqui é a Lilian do Embaré.
0: Oi, Lilinha.
1: Uma vez eu vi uma frase que eu dei muita risada.
0: Vai.
1: Estava escrito assim:
0: lá vai.
1: Não sou o Silvio Santos, mas vivo do baú. Achei ótima. Beijo, pessoal. Quero ganhar prêmios, hein?
0: Ai, ai, ai, os caminhoneiros são sensacionais. Alô, meus amigos caminhoneiros, curtindo a programação da Tri. Hoje é o dia de vocês, viu? Eu sei que o negócio não está fácil aí pra vocês, na entrada e na saída da cidade de Santos, aqui na região do Porto, bicho tá pegando, então muita paciência, eu não sei como vocês aguentam, eu não sei, mas tem que aguentar, tem que pagar as contas, né? E o pessoal que é caminhoneiro ama, ama dirigir.
2: Bom dia, Tri, aqui é a Sandra de São Vicente.
0: Fala, Sandrinha.
2: Estou trabalhando aqui no Canal 1.
0: Ô, meu amor.
2: Sobre a enquete de hoje, eu já vi escrito atrás do caminhão, escrito dinheiro não traz felicidade.
0: Não.
2: Então me dê o seu e seja feliz. Tem outra também que é engraçada, que é assim: não sou Silvio Santos, mas vivo do baú. Tá
0: boa.
2: Na trita, na melhor, beijo.
0: Boa, boa, boa, boa, gostei, gostei, gostei. Mais, mais, tem mais? O que foi, direção? Quer que eu leia? Adoro essas frases de caminhão. Deus não se atrasa. A gente que não sabe

0: Esperar, rapaz, essa daí é boa, vou até repetir aqui, olha, Deus não se atrasa, a gente que não sabe esperar, essa daí não tinha que ser só de para-choque de caminhão não, a gente tinha que tatuar na testa pra lembrar.
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0: Michel Teló, aí a roça vence. 15 minutinhos para as 11. Olha, deixa eu contar uma coisa para vocês, que ontem teve o lançamento do Estação Verão Show Praia Grande, que está completando 10 anos, Praia Grande que vai completar 60 anos. Por favor, aplausos. E claro que a Tri FM já está com roupa de ir, até porque você tá na Tri, tá na melhor, né? E eu vou falar pra você aqui a programação. Quem não viu a programação ainda, tá lá no nosso Instagram. Inclusive, no nosso Instagram, tem lá o Frente a Frente com o Tiaguinho. Aproveita, porque logo tem um sorteio. Gente, olha só. O maior verão do Brasil vai trazer Samuel Rosa, Jota Quest, Felipe Rete, vai ter a Ana Castela, vai ter o Alok, vai ter a Luísa Sonza, vai ter a Joelminha, vai ter Timbalada. Olha só quanto artista bom que vai passar lá em Praia Grande, fazendo um grande sucesso. Mais uma vez, vai ter a Simone Mendes, quem mais produção? O Léo Santana, vai ter o Belo, vai ter Matuê, vai ter Pablo Vittar, Mariana Fagundes, vai ter a Ivete Sangalo, vai ter a Marina Sena, vai ter o Pedro Sampaio, vai ter o Tiaguinho, vai ter o Zezé de Camargo, meu amigo, vai ter Jorge Mateus, vai ter Vanessa da Mata, vai ter o Projeto Dominguinho, vai ter o Cê Tá Doido. Tudo isso lá em Praia Grande, no Estação Verão Show. Olha que bacana, quantos artistas. Vamos fazer o seguinte, você vai lá no nosso Instagram, no arroba Rádio Tri FM, tá lá as postagens. Inclusive a Tri marcou presença ontem no lançamento desse grandioso evento que é o Estação Verão Show Praia Grande, que com certeza você vai concorrer convites aqui na programação. Vai ter um monte de promoção e a gente já tá com roupa de ir pro Estação Verão Show Praia Grande. Vai ser demais, viu? Vai ser demais, o melhor e maior verão do Brasil.
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0: Pagode Melhor Amigo. 11 horas em ponto, é você aqui na Tri FM. Muito obrigado pela sintonia, pelo carinho. Hoje nós temos aqui um par de convites pro show do Thiaguinho, já digo pra você, viu? Ó, compre antes que acabe. E também não é só isso. Amanhã muda o lote, às 11h59 da noite muda o lote pra você pagar mais barato. Então já aproveita e compra os seus convites pro show do Thiaguinho. Gente, tava vendo aqui, né, que hoje é o dia do caminhoneiro e nós estamos perguntando as frases que você gosta do para-choque de caminhão. Vamos lá.
1: Bom dia, 3FM, tudo bem com vocês?
0: Fala, Murilão.
1: Eu sou o Murilo, eu sou de São Vicente. Eu gosto muito da música do Thiaguinho.
0: Você gosta da música do Thiaguinho?
1: Eu gostaria muito de ganhar os ingressos do show, os ingressos pra ir no show Thiaguinho.
0: Certo.
1: Tá na trip.
0: Ô Murilo, então no para-choque do caminhão a gente poderia colocar: eu gosto do Thiaguinho. Ah, eu acho, hein, produção? Tá bom, Murilão, boa sorte.
2: Bom dia, Val!
0: Alô,
2: bom dia,
0: fenômeno!
2: Enquete de hoje.
0: Vai, Silvião!
2: O que eu achei legal foi: não me siga, eu também não sei pra onde estou indo. Tá na tri, tá na melhor.
0: Boa, boa, tá concorrendo, boa!
3: Oi, pessoal da Tri, meu nome é Kátia Alessandra Fernandes Simões, falo aqui do Jardim Iguaçu, em São Vicente.
0: Fala, meu amor.
3: A frase que eu gosto foi assim:
0: qual?
3: Turbinado no pé, reduzido no mé, carona só pra mulher.
0: Ah!
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2: FM tá na trita, na melhor, que você tenha a melhor quarta-feira da sua vida, que essa quarta-feira seja abençoada, que você possa, olha, ter paciência. É isso, a gente tem que esperar, não adianta achar que as coisas são todas no nosso tempo, é no tempo de Deus. Então calma, respira, paciência, um dia de cada vez, hein?
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Eita, Matheus e Cauã, juntasso com a Tri FM. Quarta cadeira, agora 11 horas e 22 minutos. Deixa eu ver aqui o que, que foi que a Viviane Araújo falou junto com a Anitta. Viviane Araújo resolveu falar sobre a história de que Anitta quer ser coroada por ela como nova rainha de bateria da Grande Rio. É, em vez de receber a coroa das mãos de Virgínia Fonseca. A Virgínia, não sei, viu, gente? Ah, claro, ela tem uma popularidade muito grande, mas não sei, parece que o povo não gosta dela, os famosos aí, sei lá, estranho, né? Viviane disse que, por enquanto, o convite mesmo não chegou e tudo segue no campo da especulação, mas ela já deixou a porta escancarada, diz que Anitta é maravilhosa.

0: e que iria feliz da vida com muito prazer, né, coroar a Anitta como rainha da bateria. A Viviane é rainha do salgueiro, né, mas ela é considerada um dos grandes símbolos do carnaval. Agora falta saber se a Anitta vai realmente fazer o convite e principalmente como fica Virgínia nessa passagem de coroa. Que será que vai acontecer? Olha, eu não sei, mas o que eu gosto é de ver um barraquinho na internet. Então eu acho pegar a Anitta falando isso e a Viviane fazendo isso, ah, vai dar barraco, graças a Deus.
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0: Alegria, FM, Marcos e Belucci. Pena que você já namora, pena que seja namora. Vai, 3219-1055. Tá todo mundo querendo convites para a pista prêmio pro Super Show do Thiaguinho, abertura do cantor Suel. É, sabadão, meus amigos. O que você vai fazer no final de semana? Vai fazer nada, né? Aí vai pro show do Thiaguinho. Ah, deixa eu falar aqui pra você. É, pediram pra dar um toque aqui, porque você pode comprar sem a taxa, né, do site, nos lugares que tem aí o ponto de venda. Deixa eu falar aqui que alguém que mandou aqui, que comprou no ponto de venda, fala, ah, Val, dá um toque aí pro pessoal que quer comprar, pode comprar no ponto de venda sem a taxa do site. Deixa eu dar uma olhadinha aqui que me mandaram, tá? Muito interessante. Por exemplo, em Santos tem ali na loja Poupa Pet, que é na Pedro Lessa, ou na Aramis, lá do Praia Mar Shopping. Em Praia Grande tem na loja Via Faro. É em São Vicente, na Pergaminho Instrumentos, no Guarujá, na Doge Camisetaria, e em Cubatão, na loja RK Street. Então, você pode comprar sem a taxa do site. Muito bem, olha só, vai no 3219-1055. Hoje é dia do caminhoneiro, a gente quer saber aí de você. Conta aqui pro Val as frases de caminhoneiros, do para-choque do caminhão, que você sabe.
1: Bom dia, Val. Meu nome é Regiane Maria Antonelli, moro na Pompeia Gonzaga Santos.
0: Ô, Pompeia.
1: Bom dia pra você, um bom serviço, fica com Deus.
0: Obrigado, meu amor.
1: Eu tenho uma frase que eu li no caminhão e não esqueço até hoje.
0: Qual?
1: É, meu coração não bate por você, capota.
0: Ah,
1: quero
0: boa.
1: Participar do sorteio do...
0: Do Thiaguinho. É isso daí. Tá bom, Regiane, um beijo enorme pra você. Do Thiaguinho, certeza. Gostei, viu? Gostei muito. Vai, continua participando com a gente, vamos.
2: Bom dia, Val, bom dia.
0: Bom dia.
2: A frase que eu vi aqui no caminhão agora em Cubatão foi... Ah. Mesmo que eu te dê a receita, você não faz igual.
0: Que?
2: Um abraço.
0: Não, pera aí, para aí, ô produção. Não, vamos colocar aí, vai.
3: Brasil.
0: Coloca novamente aí. Vai.
2: Bom dia, Val, bom dia. A frase que eu vi aqui no caminhão agora em Cubatão foi: mesmo que eu te dê a receita, você não faz igual. Um abraço, tá com Deus.
0: Sem mais para o momento, é a frase do dia pra você.
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0: pela sintonia, pelo carinho no nosso Conta Mais. Vamos lá fazer o sorteio do par de convites Pista Prêmio para o Super Show do Thiaguinho, abertura do cantor Suel, agora 19 de setembro, às 8 da noite, no Santos Convention Center. Vai virar o lote, atenção, vira o lote amanhã, então aproveite para comprar antes que acabe, tá bom, gente? Claro, com o preço mais barato. Ó, 11h54, quem tá faturando é a Mara Carolina Ribeiro Dantas. Alô, Marinha, parabéns! Mara Carolina Ribeiro Dantas. Mara, lista VIP, só chega lá apresentar o seu RG e boa sorte, tá bom? Beijo pra todo mundo, fiquem todos com Deus. Vem aí o horário eleitoral gratuito depois, Flávio Filho. Eu tô de volta a qualquer momento na programação. Goodbye!
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0: 10 às 5, hein? Vale combustível, convites de cinema. É o presente, é o prêmio na tarde de hoje para você que participa aqui da sequência premiada da Tri. João Gomes com o Pablo é a número 1, Vou Te Procurar e I Love You Baby. Zé Neto e Cristiano, a número 2, Cadeira Cativa, A Gente Separou. A número 3, com Ian e Dilcinho. A número 4, Cleiton e Romário com Chuva de Bênçãos. Diego e Vitor Hugo, a de número 5, Moça Pra Casar. E aí, quem leva melhor? João Gomes e Pablo, Zé Neto e Cristiano, Ian com Dilcinho, Cleiton e Romário ou Diego e Vitor Hugo? Agora é com você, vai, tá no ar!
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0: salva de palmas pra Pabllo aí.
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0: Nossa sequência premiada continua. Tem de presente pra você, vale combustível e também aquele par de convites de cinema pro Cine System. Não fique de fora, participe, garanta aí a sua inscrição. Escolha a música que você mais gosta aqui e boa sorte. Vem aí a indicação número 4 com a dupla Cleiton e Romário, Chuva de Bênçãos. Meio-dia e 36 e por aqui continua.
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3: 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Boa tarde, faltam 14 minutos pra uma.
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hora do resultado. Sequência premiada na tarde desta quarta-feira. Parabenizando aqui o Matheus Vitor Carvalho. Alô, Matheus! Aí, garoto! Grande abraço! É o sortudo aqui na sequência premiada, faturando o Vale Combustível no valor de R$100 e também o par de convites de cinema pro Cine System. Parabéns!

0: todos, claro, o nosso muito obrigado aí pela participação. Guilherme Benuto com o Panda, a vencedora. Eu duvido.
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2: Tri FM, agora 12:58.
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7: Tarcísio diz que a conta de água baixou e que a campanha de Haddad espalha desinformação. Mas ouça o que diz a imprensa. Band News.
8: A chegada do ano novo representa também um aumento nas contas de água da Sabesp.
7: TV Record.
9: A tarifa de água começa o ano com reajuste de 6,11%.
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0: você, capricha. 13-3219-1055. Até logo mais às duas. O seu pedido musical é uma ordem aqui no 105,5 da Tri.
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Trita na melhor, agora 1h15, o Pede Aí atendendo o Eric. Alô, Eric, um abração pra você, garoto. Pediu e vai curtir o Pericles com o seu Jorge, Boca Louca.

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0: Trita na melhor, é o Pede Aí, 1h29, atender a Vânia Lima. Oi, Vânia, vamos curtir aqui na Tri, a dupla Felipe Rodrigo, Ignora. Pede Aí, Tri FM.
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2: Tri FM, uma ótima tarde para você que tá aí acompanhando a programação do 105,5. Faltam 25 minutos para as duas.
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Agora faltam 18 minutos para as duas. Atender aqui a Lorena. Oi, Lorena, um beijo carinhoso para você. Muito obrigado. Pediu e vai curtindo, pede aí. Ana Castela. Valeu, Lorena. Beijo carinhoso.

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4: FM, faltam 11 minutos para as duas.
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participação da Tri. Agora faltam 2 minutinhos para as 2. Vamos terminar o Pede Aí na tarde de hoje, atendendo aqui a Cristiane Oyer. Tá lá no bairro Santa Cruz dos Navegantes. E ela pede para curtir aqui, ela

0: Bruna Pérez. Valeu, Cris. Valeu, Bruninha. Vamos curtir então a saudosa Marília Mendonça pra fechar o Pegue Aí, Ciumeira.
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0: Flavinho Filho, ao vivaço, comandando aí a programação da Tri nesta quarta-feira, dia 16, até logo mais às 5. É isso aí, tá na Tri, tá na melhor. É a tarde da Tri, a tarde mais gostosa pra você, com vale combustível, né, no valor de R$100 e também par de convites de cinema pro Cine System. Hoje, quarta-feira, meio de semana, tem a participação do nosso querido Toninho. E hoje no ar, aí a charadinha do motorista feliz. Diga lá, Toninho. Boa tarde, garoto.
1: Boa tarde, meu querido Flavinho Filho. Boa tarde a todos. Charadinha do motorista feliz. Um homem ficou nadando o dia inteiro na piscina. Aí ficou dodói e foi ao médico. Qual o diagnóstico que o doutor deu? Responde aí!
0: Toninho, quer dizer que o cara ficou dodói? O cara ficou dodói, foi no médico, aquela coisa toda, né? Então, e aí? Você entendeu a charadinha do Toninho? Calma, ele vai repetir já já. Tem aqui vale combustível e também um par de convites de cinema pro Cine System lá na Praia Grande, no litoral Plaza Shopping. É a charadinha do motor.

0: está feliz que tá no ar. Todo mundo participando, todo mundo interagindo aqui no Zap da Tri, aguardando você, hein? 13-3219-1055. Toninho, repete a charadinha de hoje, Toninho, por favor, garoto!
1: O homem ficou nadando o dia inteiro na piscina, aí ficou dodói e foi ao médico. Qual o diagnóstico que o doutor deu? Responde aí!
0: Vamos lá, é a charadinha do motorista feliz que tá no ar. Eu tô aguardando você, não fique de fora. Vai, 13-3219-1055. E agora tá começando!

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1: Agora 2:21, a charadinha do motorista feliz tá no ar. Tem vale combustível? Tem! Claro, tem também aquele par de convites de cinema pro Cine System. Presentão aqui na tarde de hoje, você é claro, não vai ficar de fora. Toninho, a charadinha desta quarta-feira, Toninho, conta pra gente aí, por favor, vai.
2: O homem ficou nadando o dia inteiro na piscina, aí ficou dodói e foi ao médico. Qual o diagnóstico que o doutor deu? Responde aí!
1: Ai, ai, ai, eu me divirto porque os diagnósticos estão chegando, né? E é cada um, presta atenção! Presta atenção, hein?
3: Boa tarde, Tri. Boa tarde, Flavinho Filho. Sou Paulo Esmeralda. A charadinha de hoje, eu acho que é insolação por causa de água no ouvido. E se tá na Tri, com certeza, eu tô na melhor.
1: Não.
3: Um abraço a todos.
1: Valeu. Valeu, querido. Eu ouvi direito. Insolação por causa de água no ouvido. Foi o que nós ouvimos? Insolação por causa de água no ouvido? Não!
4: Errou!
0: 3219-1055. Esse é o WhatsApp da Tri.
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2: 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Boa tarde, agora 2h26.
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6: Estamos de volta agora trazendo informação aqui com o Futebol Show na Tri. A apresentação a cargo da jornalista Ariane Rocha. Boa tarde, Ariane.
7: Boa tarde, Flavinho. Boa tarde, provinte da Tri. Uma noite de decisões para Santos, Palmeiras e Corinthians no futebol sul-americano. O Santos entra em campo às 19h contra o Atlético Mineiro na Arena MRV em Belo Horizonte pela volta das quartas de final da Sul-Americana. O Peixe chega em vantagem depois de vencer por 2-0 na Vila Belmiro e avança até com uma derrota por um gol. Se o Atlético vencer por 2 gols de diferença, a vaga será decidida nos pênaltis. O Santos vive uma sequência de 5 partidas sem perder, mas o técnico Cuca continua sem o Neymar e sem o Barrial, que estão lesionados. Rony volta após cumprir suspensão e pode começar jogando. O Lucas Veríssimo também está novamente à disposição. Também às 7, o Palmeiras encara a LDU em Quito pelas quartas da Libertadores. O Verdão ganhou a primeira partida por 1-0 e precisa de um empate no Equador para chegar à semifinal. A LDU força os pênaltis se vencer por 1 gol e avança diretamente se abrir 2 gols. O desafio palmeirense passa também pelos efeitos da altitude de Quito. Abel Ferreira não terá o capitão Gustavo Gomes suspenso, mas conta novamente com Andréas Pereira. Mais tarde, às 9h30, Corinthians e Estudiantes decidem outra vaga na semifinal da Libertadores na Neoquímica Arena. O primeiro confronto terminou empatado em 1-1, por isso quem vencer avança. Outro empate leva a decisão

0: para os pênaltis. O técnico Fernando Diniz deve montar o ataque corintiano com Caio César e Memphis Depay, com Rodrigo Garro no meio. O Corinthians tenta voltar a uma semifinal de Libertadores depois de 14 anos. E então, além dessas partidas da Sul-Americana, também tem Campeonato Brasileiro às 7h30 pelo Brasileirão. Botafogo e Grêmio fazem um jogo atrasado da 21ª rodada no Nilton Santos, no Rio de Janeiro. Daqui a pouquinho eu volto com outras notícias. Tá na tri, tá na melhor.
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8: Oi, boa tarde na Tri, agora 3:02.
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8: Chegou a hora de conferir a previsão do tempo, mais uma vez com a participação da jornalista Ariane Rocha. Diga lá, Ariane.
10: Olha, Flavinho, a quinta-feira ainda vai ser de tempo instável em toda a Baixada Santista, o dia segue nublado, o sol pode até aparecer de forma bem tímida, mas as nuvens vão predominar no céu. Há possibilidade de chuva no início da tarde e uma chuva rápida, com um volume bem menor do que a gente tem acompanhado aí nos últimos dias. Os termômetros também continua baixos, mínimas de 17 graus e máximas de 21 graus. Os ventos sopram de leste a uma velocidade de até 13 km por hora e rajadas de até 29 km por hora. Daqui a pouquinho eu volto com outras notícias. 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

0: Charadinha do motorista feliz.
1: É, a charadinha do motorista feliz continua por aqui. Tem vale combustível e tem também aquele par de convites de cinema pro Cine System. Diga lá, Toninho, boa tarde.
2: Boa tarde, meu querido Flavinho Filho. Boa tarde a todos. Charadinha do motorista feliz. Um homem ficou nadando o dia inteiro na piscina. Aí ficou dodói e foi ao médico. Qual o diagnóstico que o doutor deu? Responde aí!
1: É a charadinha do Toninho, motorista feliz, aqui na tarde dessa quarta-feira. Você, é claro, não vai ficar de fora. Tem vale combustível no valor de R$100 e tem também aquele par de convites de cinema pro Cine System. Vamos lá, aguardando você aqui no Zap da Tri, vai 13.

0: ficou dodói e foi ao médico. Qual o diagnóstico que o doutor deu? Responde aí!
1: É a charadinha do Toninho, motorista feliz aqui na tarde dessa quarta-feira. Você, é claro, não vai ficar de fora. Tem vale combustível no valor de R$100 e tem também aquele par de convites de cinema pro Cine System. Vamos lá, aguardando você aqui no Zap da Tri. Vai, 13-3219-1055. Responde aí!
0: O homem ficou nadando o dia inteiro na piscina. Aí ficou dodói e foi ao médico. Qual o diagnóstico que o doutor deu? Responde aí!
2: Tarde! Tarde

0: Tem! Ah, agora 3h14.
1: Charadinha do motorista feliz.
0: Charadinha do motorista feliz continua. E os diagnósticos, nossa, mas eu me divirto aqui. Lembrando que tá valendo aí aquele par de convites de cinema pro Cine System, lá na Praia Grande, no Litoral Plaza Shopping.

0: E tem também o Vale Combustível no valor de R$100. Vamos ouvir aqui o nosso ouvinte Tri, vai.
1: Oi Tri, aqui é a Antônia, corretora de imóveis aqui da Praia Grande. Eu acho que a charadinha de hoje é: ele passou do ponto.
0: A nossa corretora de imóveis, é a Antônia. Ô Toninha, você acha que ele passou do ponto, é? Mas não é nada disso não, Toninha. Tem mais, vamos, vai.
2: Ele teve uma otite externa. Tá na tri, tá na melhor. Aqui é a Márcia.
0: Valeu.
2: Do bairro Aparecida, e motorista de aplicativo.
0: Ah, valeu, Márcia. Ele teve então uma otite externa. Ah, Márcia. Ah, Márcia. Ah, Márcia. Não, Márcia. Não. Otite externa.
3: Errou!
0: Toninho, e a charadinha de hoje? Conta pra gente aí, Toninho, por favor, vai.
4: O homem ficou nadando o dia inteiro na piscina. Aí ficou dodói e foi ao médico. Qual o diagnóstico que o doutor deu? Responde aí!
0: Um homem ficou o dia inteiro nadando na piscina e ficou dodói. Aí ele foi ao médico. A gente quer saber então, né? O Toninho quer saber qual foi o diagnóstico dado pelo médico ao rapaz que ficou nadando o dia inteiro. Aí ficou dodói. O que será que o rapaz teve? Qual será o diagnóstico que o médico deu ao nadador? Qual será? Vai lá, aguardando você, é a charadinha do motorista feliz, que volta daqui a pouquinho, hein?
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0: Tri FM, tá na tri, tá na melhor. Agora 3 horas 18 minutos. Boa tarde. Vamos ouvir mais uma? É o diagnóstico da Bia. Não, o diagnóstico não. A Bia não é a médica aqui. A Bia é a ouvinte. Bia! Bia! Mas eu gostei da sua resposta. Pena que tá errada, viu, Bia? Mas vamos ouvir? Só se for agora. Deixa eu acertar aqui o botão correto aqui. Fala, Bia! Fala, Bia! Lá vem Pérola! Lá vem Pérola!
4: Boa tarde. Aqui é a Bia, motorista de aplicativo. Tô aqui no Gonzaga agora. E o médico deve ter falado pra ele que ele tava aguado. Beijos.
0: O nadador tava aguado. Tá bom, Bia. Fazer o quê, né?
5: Errou!
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1: Ai, ai, ai.
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1: Ai, ai, ai, ai, ai. A charadinha do motorista feliz continua. Tem vale combustível, tem. Tem também aquele par de convites de cinema pro Cine System. E aí, Toninho?
3: O homem ficou nadando o dia inteiro na piscina. Aí ficou dodói e foi ao médico. Qual o diagnóstico que o doutor deu? Responde aí!
1: Eu me divirto aqui. Você quer ouvir mais um diagnóstico? Você quer ouvir? Eu nem sei se existe isso, mas tudo bem. Vamos ouvir aqui, né? É o palpite do ouvinte da Tri. Vamos lá, fala, garoto!
4: Boa tarde, sou o Alberto. Moro no Guarujá, Parque Estuário, Sete Carvalho. E o diagnóstico que o médico deu pra ele foi que ele teve clorose. Porque nadou o dia todo na piscina no cloro.
1: Clorose.
4: Abraço.
1: Será que existe esse diagnóstico clorose? Bom, não sei, não sei. Mas Alberto!
5: Errou!
1: Não, Alberto! Toninho, repete a charadinha aí mais uma vez, por favor, Toninho.
3: O homem ficou nadando o dia inteiro na piscina. Aí ficou dodói e foi ao médico. Qual o diagnóstico que o doutor deu? Responde aí!
1: Clorose! Eu mereço, viu?
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4: Boa tarde, Tri. O diagnóstico que ele teve aí com o doutor foi barriga d'água. Barriga d'água. Tá na Tri, tá na melhor.
5: Errou!
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0: motorista feliz.
1: Boa tarde, meu querido Flavinho Filho. Boa tarde a todos. Charadinha do motorista feliz. Um homem ficou nadando o dia inteiro na piscina. Aí ficou dodói e foi ao médico. Qual o diagnóstico que o doutor deu?
2: Onde é isso? Você tem 10 minutinhos para participar com a gente aqui respondendo a charadinha do motorista feliz. Daqui a pouquinho estaremos sorteando aí entre os participantes aqui da tarde desta quarta-feira o vale combustível no valor de R$100 e também par de convites de cinema pro Cine System. Tá no ar a charadinha do motorista feliz.
1: O homem ficou nadando o dia inteiro na piscina. Aí ficou dodói e foi ao médico. Qual o diagnóstico que o doutor deu? Responde aí!
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2: Boa tarde, André Roque aqui da Praia Grande. É natação crônica. Charadinha é essa, natação crônica.
1: Errou!
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0: 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Vamos pro resultado?
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0: Bom, e o motorista feliz perguntou na tarde de hoje:
2: o homem ficou nadando o dia inteiro na piscina, aí ficou dodói e foi ao médico. Qual o diagnóstico que o doutor deu? Responde aí.
0: Bom, antes do nosso querido Toninho dar o diagnóstico correto aqui, acho que merece ouvir mais uma pérola, né? Merecemos ouvir mais uma pérola. Então vamos ouvir? Presta atenção, vai!
3: Oi, boa tarde. Aqui é o Diogo da Praia Grande. E a resposta da charadinha hoje é hidropisia.
0: Diogo, hidropisia. Foi isso que ele falou? Hidropisia. Não sei, Diogo, eu não sei. Mas o nosso querido Toninho, ele vem aí com a resposta correta. E olha, parabéns aqui, Andréia Cristina Tavares Vieira. Alô, Andréia! É a sortuda hoje aqui, hein? Tá levando de presente o Vale Combustível de R$100, no valor de R$100. Mais ainda aquele par de convites pro Cine System, convites de cinema. É a sortuda de hoje, Andréia Cristina Tavares Vieira. Toninho, agora conta pra gente... qual foi o diagnóstico, Toninho?
2: Meus queridos ouvintes, chegou o grande momento de desvendar a charadinha da tarde. Eu perguntei, um homem ficou nadando o dia inteiro na piscina e ficou dodói. Qual o diagnóstico que o doutor deu? Nada demais, entendeu aí ou não? Ficou nadando o dia inteiro, o doutor falou... nada demais! Um abraço!

0: Meus queridos ouvintes, chegou o grande momento de desvendar a charadinha da tarde. Eu perguntei, um homem ficou nadando o dia inteiro na piscina e ficou dodói. Qual o diagnóstico que o doutor deu? Nada demais, entendeu aí ou não? Ficou nadando o dia inteiro, o doutor falou... Nada demais! Um abraço, até a próxima! Valeu!
1: Ai, meu Deus do céu! E não é que o cara voltou? E voltou com a corda toda? Quer dizer que o diagnóstico foi nada demais. Ele nadou demais, é isso, Toninho? É isso mesmo, Toninho? Ai, meu Deus do céu! Ai, ai! Ele nadou nada demais. É, eu mereço! Eu mereço! Eu mereço! Fazer o quê? Tchau, Toninho! Tchau, Toninho! Te aguardo na próxima quarta-feira, tá bom?
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0: convite o quanto antes, acessando o site icones.com.br, é o site oficial, tá? Pixote, no meio do processo, a música número 1, Jorge Mateus com Cauã. Jorge Mateus com Mateus e Cauã, claro, Gaivota número 2, Cleiton e Romário com Zé Felipe, Se Eu Te Perdoar aqui, a música, não, vamos mudar tudo aqui, porque é Luan Santana, Olho Marrom, a número 1, Panda, número 2, Eu Te Seguro, Pixote, a número 3, no meio do processo, Jorge Mateus e Mateus e Cauã, Gaivota e também Cleiton e Romário com Zé Felipe, Se Eu Te Perdoar, essa é a sequência correta. A tela não estava aberta completamente, tá bom? Então, Luan Santana, número 1, Panda 2, Pixote a 3, Jorge Mateus com Mateus e Cauã, número 4, e Cleiton e Romário com Zé Felipe. A quinta indicação aqui, na sequência premiada da Tri. E aí, quem leva a melhor?
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0: Tem informação na programação do 105,5. Isabela Vaz, é você. Boa tarde.
6: Oi, Flavinho. Boa tarde para você. Boa tarde para os ouvintes da Tri FM. Apresentadores de uma afiliada da NBC em Los Angeles enfrentaram um momento difícil ao anunciar ao vivo a morte de dois colegas de trabalho. A repórter Eliana Moreno, de 38 anos, e o piloto George Marcinil estavam em um helicóptero da emissora que caiu enquanto eles acompanhavam um acidente de trânsito no bairro Chatsworth. Uma terceira pessoa que estava no solo também morreu. Durante o jornal, a âncora Colin Williams afirmou que a aeronave pertencia sim à própria emissora e anunciou que a programação seria interrompida por alguns minutos para que a equipe pudesse assimilar a perda dos colegas. A emissora já havia informado anteriormente que tinha perdido contato com o helicóptero. E 72 apostas acertaram os 15 números da Loto Fácil da Independência e vão dividir o prêmio especial de cerca de 300 milhões de reais. Cada aposta vencedora vai receber R$4.488.579. O sorteio aconteceu na noite de ontem, depois de ser adiado em cerca de 10 horas pela Caixa. O rateio foi divulgado na manhã de hoje. Os números sorteados foram 1, 2, 3, 4, 5, 6, 7, 12, 15, 16, 17, 19, 21, 22 e 23. A Loto Fácil da Independência é realizada uma vez por ano e, assim como outros concursos especiais das loterias Caixa, o prêmio principal não acumula. Já já eu volto com outras informações. 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

0: 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Janaia Martinelli dos Santos. Oi, Janaia! Nome na lista VIP! Parabéns! E a todos o nosso muito obrigado aí pela participação. 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Banda, eu te seguro. A gente ouve mais uma vez a campeoníssima aqui na sequência premiada da Tri.
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2: 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Faltam 16 minutos para as 5.
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semana. Eu agradeço o carinho de sempre em contar com a sua audiência. Muito obrigado. Amanhã a gente tá de volta às 2 com a nossa Tarde da Tri. O Pablão tá chegando aí com a nossa...

comercial, tem o Happy Hour. Valeu, turminha! Grande abraço a todos vocês e amanhã às 14 a gente tá de volta com a nossa Tarde da Tri, a tarde mais gostosa feita todinha pra você. Até amanhã, pessoal!

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1: Boa tarde pra você que tá na Tri com a gente.
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1: Hora boa, hein? Final de tarde chegou. Bem melhor pra quem tá aqui na Tri FM, que vai acompanhar o nosso Happy Hour. Cheio de música boa, aquele climinha legal. Muita informação pra

0: pra você aquele vale combustível no valor de R$100, mais um par de convites de cinema do Cine Sistema Litoral Plaza Shopping em Praia Grande. Bom, né? Vambora.
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0: Começamos bem aqui, o Happy Hour tá aí só pra contrariar. 5:12 na Tri FM, tá na Tri, tá na melhor.
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0: Boca Blue, boy! 5:21, aqui na Tri, tá na hora!
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0: Hoje o de quem é a voz tá bom aqui. Tá bom, tem um nome escrito aqui. Isso, patrocínio, de quem é a voz? Patrocínio Isabela Vaz. Tá desligado.
2: Tá desligado. Opa, agora apareceu.

0: Não, mas é brincadeira dele, viu, gente? Tô aqui desde o começo. Vai que o Val Tomazini escuta.
1: Mas ele sabe que tu é meio doidinho. Não,
0: não
1: tem problema. Posso soltar a voz?
0: Por favor, qual que é o nosso convidado de hoje?
1: Manda.
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3: Então, é um trabalho que eu acho que eu me coloco ali naquele lugar de respeitar esses sonhos, né, desses artistas. Eu me vejo muito ali, ou no começo da minha carreira tocando, ou depois no começo da carreira solo, né?
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1: Esse cantor sertanejo, ele...
0: tem uma voz muito boa, ele.
1: Ele canta muito bem,
0: canta,
1: né?
0: Canta demais,
1: e
0: demais.
1: E quando ele apareceu na sua carreira solo, ele teve uma música que foi sucesso em todo mundo, um mega hit.
0: Inclusive internacional.
1: Exatamente.
0: Tem versão em inglês dessa música
1: hit dele.
0: Exatamente.

0: combustível, valor de R$100.
1: Opa.
0: E um par de convites de cinema do Cine System no Litoral Plaza Shopping em Praia Grande. Então, bora chutar aí à vontade, viu? 13. Ah, não esquece, viu? O nome completo e bairro junto, tá?
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1: 5h26 aqui na Tri FM. Isa, o trânsito tá meio de boa hoje, né?
2: Vem pois tá... é, não tá chovendo, né? É, deu uma amenizada aí no temporal.
1: Tu acredita que eu consegui tomar uma chuva hoje?
2: Jura?
1: Juro por Deus. Não, é verdade. Saí da fisioterapia hoje, atravessei a rua, começou a chover. É, só
2: tinha
1: eu.
2: Uma nuvenzinha ali na, em cima da cabeça do Pablo.

0: Quando eu saí do prédio.
1: Mas ó, ali na Avenida da Praia, na altura ali da Bartolomeu de Gusmão, o trânsito tá intenso até a Ana Costa.
0: Certo, aí começa ali no Embaré, vai até na Costa.
1: Exatamente.
0: Sempre complicado ali, né?
1: Isso, exatamente.
0: E depois vai até o canal 1, ele tá mais ou menos também, né?
1: Na Francisco Glicério, ao longo da Francisco Glicério, a gente também tem ali alguns pontos com trânsito intenso, tá? E em Praia Grande também tá com um trânsito moderado na Expressa Sul. Ao longo de toda a Expressa Sul, o trânsito tá moderado. Claro que daqui a pouco essa situação vai mudar. E ali na altura do Boqueirão, na Roberto de Almeida Vinhas, tem ali um trânsito intenso também, mas pontualmente, que tá ali, a gente tá de olho, mas tá se mantendo assim por enquanto.
0: Tá ótimo então, minha querida.
1: O Batão tá tranquilo.
0: Tá tudo tranquilo, graças a Deus.
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0: A gente fala que tá tranquilo, o cara tá no fundo.
1: Muda de um minuto pro outro, aí já era.

0: Capi.
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0: 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Aí sabe como é que é, né? Faltam 20 minutos agora pra 6.
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0: vocalista do grupo Tradição.
1: Olha que legal. Sabia que ele também ganhou a primeira sanfona dele aos 9 aninhos de idade?
0: Eu nem sabia que ele tinha sanfona, ele tem?
1: Ele tem. Ah, inclusive, então... ele usa muito nos shows, tá aí outra dica.
0: Ah, e de quem é a voz?
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3: Então, é um trabalho que eu acho que eu me coloco ali naquele lugar de respeitar esses sonhos, né, desses artistas. Eu me vejo muito ali, ou no começo da minha carreira tocando, ou depois no começo da carreira solo, né?
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0: De quem é a voz? Me responda aqui pelo 13-329-1055, sempre colocando o nome completo e bairro. Você vai estar concorrendo àquele vale combustível no valor de R$100, presente da Tri, um par de convites de cinema do Cine System no Litoral Plaza Shopping. Outra coisa, viu? Esse cara, além de tudo isso que a gente já falou, é gente boa toda a vida, viu?
1: É um cara legal
0: muito
1: demais.
0: Legal, viu? Então, de quem é a voz? Responda, participe com a gente, chegue 41.
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3: 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Tri FM 5h44! Boa tarde! Finalzinho de tarde, né? Já já é boa noite! Tá na Tri, tá na melhor!

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1: 15 para 6 agora. E a balsa, hein? Tá boa a travessia hoje?
2: Hoje tá boa, né? Comparado a outros momentos que a gente já vivenciou por aí. Lá do Santos, o tempo de espera tá de 15 minutos. E do lado de Guarujá, também tempo de espera de 15 minutos. Lá no site tá apontando lentidão por motivo de maré forte. Mas você mesmo já falou que...
1: É. 15 minutos, meu. Melzinho na chupeta.
2: Qual que foi o maior tempo que você já passou na balsa?
1: 2 horas.
2: Eita. Então, 15 minutos hoje tá valendo.
1: 2 horas e meia.
2: Não dá pra reclamar.
1: Mas tem gente aí que passa 3, 4 horas.
2: Meu Deus. Bom, hoje tá 15 minutinhos dos dois lados.
1: Vai aí. De boa, vai na fé.
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1: Aê, Suel. Amanhã virada de lote, hein? Virada de lote pra ver Suel primeiro, ver Thiaguinho depois. Que noite sábado.

0: Pedro Pecado, menos é mais com Simone Mendes, aqui na Terra 6 em ponto. Boa noite, minha turma!
1: 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Alô? 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
0: Alô, alô?
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0: M. Olá, Zé Marculino, do Jardim Castelo, aqui em Santos, o Sanderson Canciano, da Vila São Jorge, em São Vicente, com a gente também aqui, olha, a Michele,
1: Michele Silva de Araújo, do Parque das Américas.
0: Muito bem, também a Priscila Garcia, de Januário, de Santos, do Macuco, da Encerra, no Guarujá, André Siqueira, de Moraes, na Nova Itanhaém, é claro, Renato Benedito Roberto, beleza, Renato também tá sempre com a gente aqui, obrigado, viu? Ainda tem o Osni Teixeira, no Imbaré, no Jardim Progresso, no Guarujá. A Débora, oi Débora, tudo bem com você? Muito bem. Bianca Costa, tá na Aparecida e tá ouvindo a trilha. Luiz Amuzinho, Gonzaga, Valda Moraes, do Macuco. O Bruno Santos, do Parque de Itaú.
1: Mó galera, né?
0: Alexandre Flamarion, Portugal, Cordeiro do Santos. Eita, nome comprido, hein? É, na Esplanada dos Barreiros.

0: Silva Aguiar. Ele é do Campo Grande, tá ouvindo a trilha? Adriana Silva, de Cubatão, da Vila Natal.
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3: 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Aqui quem tá falando é o Péricles. Tá na Tri.
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3: Bom, como hoje só eu tomei chuva em todo o litoral, né? Vamos ver como é que fica amanhã o tempo. Fala pra gente aí, por favor, minha querida Isabela.
6: Vamos lá, Pablo. Ó, quinta-feira deve ter tempo mais firme aí na Baixada Santista, mas ainda com bastante nebulosidade. A previsão indica mínima de 18 e máxima de 22 graus, com possibilidade de chuva fraca e isolada ao longo do dia. A tendência é de melhora depois do período de chuva forte, né, que atingiu a região aí nos últimos dias. Mesmo assim, a atenção continua principalmente nas áreas de morro, né? Santos já acumulou mais de 400 milímetros de chuva neste mês. A Defesa Civil do Estado não mantém, neste momento, o alerta ativo para quinta-feira. A previsão é de redução das instabilidades, embora o monitoramento continue por causa do risco associado aí aos altos acumulados de chuva. O mar deve ficar entre calmo a moderado, com ondas em torno de meio metro a um metro e picos que podem alcançar aí um metro e meio em mar aberto. Portanto, a quinta-feira vai ser de muitas nuvens, temperaturas amenas e pouca chuva na Baixada Santista, mas ainda exige atenção nas áreas mais vulneráveis por conta do solo encharcado.
3: Tudo bem, beleza. Pelo menos não vai chover, né?
6: Pois é.
3: Mas fica quieto
6: pouquinho,
3: que é sexta-feira.
6: Amanhã
3: é sexta-feira, silêncio, não fala alto que não vai chover.
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1: 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Diferenciado!
2: Pois é, 6:06, boa noite!
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2: Eu tô achando que amanhã é sexta-feira.
3: Pois filho. É, você tá querendo ir logo pro fim de semana que eu tô ligada.
2: É, amanhã é véspera de. Amanhã é véspera de sexta.
3: É pré-sexta.
2: Amanhã é quase sexta.
3: É, né? Quase sexta.
2: Eu vou acordar amanhã já naquele ritmo. Tá? Já
3: parece aquele meme lá da criancinha falando: amanhã é sexta. Ah, não, é quinta.
2: É quinta, é igualzinho. Mas eu sou sempre assim, eu sempre erro as coisas, eu erro hora. Agora, e a hora certa, o Pablo fala errado, eu sempre fui assim.
3: Faz parte, ansiedade,
2: é,
3: né?
2: Não é ansiedade, não, é outros problemas. Bom, vamos tocar aqui um negócio pra frente, vai.
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1: Henrique.
6: Jonê.
1: E Juliano.

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1: 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Agora, e a hora certa, o Pablo fala errado, eu sempre fui assim.
0: Faz parte, ansiedade,
1: é,
0: né?
1: Não é ansiedade, não, é outros problemas. Bom, vamos tocar aqui um negócio pra frente, vai.
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2: 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Henrique.

0: que é o Cristiano.
1: E agora vocês vão ouvir a nossa música.
0: Se liga aí, hein?
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0: É o Pichote aqui no Happy Hour da Tria, 6h16. 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
1: Essa moça é pra casar.
2: Vocês estão falando besteira.

0: E ele casou com uma atriz da Globo.
1: Bonita ela, hein?
0: Bonitona, gente.
1: Bonitona.
0: É, eles se conheceram em um camarote no Carnaval de 2012, né? Os dois se casaram lá em 2014 e eles têm dois filhos juntos. Olha que fofo.
1: Muito bem. Então, de quem é essa voz aqui?
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1: De quem é a voz, hein? Você sabe? 13-329-1055, responda pra gente com o nome completo e bairro. Tá concorrendo o que, Isa, hoje, hein, Isa? Fala pra mim aí.
0: Ó, hoje o prêmio é um vale combustível no valor de R$100, ó.
1: Certo.
0: Todo mundo precisando, né? Mais um par de convites de cinema do

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0: 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Vamos lá no Happy Hour agora, 6h25. E o trânsito, como anda, hein, Isabela?
1: Ó, o trânsito já ficou um pouquinho mais complicado lá na Via Anchieta, tá? Ali chegando na entrada de Santos.
0: Como sempre.
1: Como sempre, exatamente. E em Santos, especificamente, lá no miolo, ali perto da Francisco Glicério, também tá tudo congestionado, tá? Principalmente na extensão da Francisco Glicério, na Avenida da Praia, também tranquilo. E em Praia Grande, tudo tranquilo também, por incrível
0: que
1: pareça.
0: Tudo de boa, né? É verdade, que bom, né? Que bom, você que tá indo pra Praia Grande aí, boa viagem.

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0: É o embaixador aqui na Trio Retrovisora 6h35. Bom demais, hein? De quem é a voz?
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0: Já adivinhou de quem é a voz aí? Já demos tanta dica aqui.
2: É, mas dá pra dar mais uma dica.
0: Ei, que mata filho, é muito fácil, sim.
2: É, mas aí tem que ajudar a galera, né? A ganhar esse prêmio aí que tá top, ó.
0: Então fala aí, mulher.
2: Ele, o nosso convidado de hoje, ele é considerado o rei do The Voice Brasil.
0: Rei do The Voice?
2: É, porque ele se tornou um dos jurados mais vitoriosos do programa.
0: Agora
2: que é
0: todo
2: da TV
0: mundo
2: Globo.
0: Já sabe.
2: É, não, eu não sei se todo mundo já sabe.
0: Ah, estragou a brincadeira.
2: Mas ele já acumulou

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1: Então é um trabalho que eu acho que eu me coloco ali naquele lugar de respeitar esses sonhos, né, desses artistas. Eu me vejo muito ali, ou no começo da minha carreira tocando, ou depois no começo da carreira solo, né?
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2: E aí, sabe de quem é a voz? Responda então pelo WhatsApp da Tri, mande aquela mensagem pelo 13-3219-1055, nome completo e bairro, não esqueça, viu? Concorre. O que concorre mesmo hoje? Esqueci, ô Isa. Ah, hoje é vale combustível.
3: Hoje é um vale combustível no valor de R$100.
2: Olha que bom.
3: Demais, mais um par de convites pro Cine System.
2: Muito bem, hein? 6h36, participa aí.
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2: Daqui a pouco tem Simone Mendes. 6h36, tá na Tri, tá na melhor, é claro que tá.
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2: Tá no ar a promoção.

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2: Boa noite pra você que começou a noite com a gente aqui na Tri no Happy Hour.

0: avião com Henrique e Juliano aqui na tribo. Não é lugar, é a pessoa que na tribo tocar a última vez a voz aqui, hein? Quem pegou, pegou, hein?
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0: Sem dica agora, Isabela.
2: É, não,
0: dica.
2: A gente já contou tudo sobre
0: já
2: ele.
0: Já contou a vida do cara
2: já
0: todo.
2: Contou tudo, né?
0: Quem não acertou aí, por favor, dá licença, viu? Pega o seu boné. Vale combustível no valor de R$100. Par de convites de cinema no Cine System. Você pode ganhar de presente se você participar do De Quem é a Voz. De quem é essa voz aqui? Não esquece o nome completo e bairro, ó.
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3: Então, é um trabalho que eu acho que eu me coloco ali naquele lugar de respeitar esses sonhos, né, desses artistas. Eu me vejo muito ali, ou no começo da minha carreira tocando, ou depois no começo da carreira solo, né?
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0: Bom, quem não reconheceu, já acertou, viu? Bom demais.
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0: Center. Tiaguinho, seu Showman Black, seus grandes sucessos, todo aquele clima do Exalta, do Tiaguinho, da carreira solo, todas as músicas, os grandes sucessos também. Esse clima da tardezinha ele vai trazer pro sábado, além das novas músicas do Ben Black. 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
0: De quem é a voz de hoje? Acertou aí. Demos todas as dicas possíveis. De quem é a voz?
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2: Então é um trabalho que eu acho que eu me coloco ali naquele lugar de respeitar esses sonhos, né, desses artistas. Eu me vejo muito ali, ou no começo da minha carreira tocando, ou depois no começo da carreira solo, né?
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0: A gente deu tanta dica, eu e a Isa aqui, viu, que eu nem vou repetir as dicas.

0: Todo mundo acertou, né? Geral acertou. Outro que sempre erra, né? Mas todo mundo acertando. E tá todo mundo concorrendo agora ao sorteio que eu vou fazer daquele vale combustível no valor de R$100, um presentão da Tri. E além do vale combustível, vai aquele par de convites de cinema do Cine System no Litoral Plaza Shopping. Quem tá levando o presente é o Éder. Éder Bento Siqueira.
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0: Alô, Éder! Éder de Vicente de Carvalho. Parabéns, Éder. Vem aqui buscar, rapaz. Você pode vir amanhã, quinta ou sexta-feira, e no final de semana já pega um cineminha lá no Cine System e gasta o seu combustível aí. Valor de R$100, aquele vale bacana aí pra dar aquele adianto na sua vida, né? Éder Bento Siqueira, passe aqui. Olha, quinta ou sexta, das 2 às 3:30 da tarde, aqui na 3FM. Bom, já tem sequência premiada, e aí eu tenho aquele par de convites, pista prêmio pra você ver o TH, pra você ver o Thiaguinho sábado agora, Santos Convention Center, tem show de abertura com o Suel, uma promoção exclusiva da 3FM, que é a rádio mais TH do Brasil!
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0: Não, vocês estão brincando que o Santos está perdendo o jogo com 1 minuto, tomou um gol, né? Isso é brincadeira, né? Não, isso não é sério. Né?

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1: Tamo de volta, Gratri. Boa noite, boa noite, boa noite. Tá na hora da sequência. Aí, ó.
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1: Participe com a gente pelo nosso WhatsApp, votando aqui em qual a melhor das cinco. Vou tocar aqui. Vamos ouvir juntos aqui. Cinco sucessos na programação da Tri. Você vai me dizer qual das cinco é a melhor, tá bom? Aí você.

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0: 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Começamos com Cleiton e Romário, com Zeneta e Cristiano, Não Namora. Depois tem Menos é Mais, Champanhe, Eduardo Costa, Imagina Eu, Ed Brito e Samuel, Toda Mulher, e Sorriso Maroto, 80 anos. Qual a melhor, hein? Você vai indicar pelo WhatsApp da Tri.
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1: Alô galera, aqui quem fala com vocês é Eduardo Costa
0: e ele vai cantar o sucesso
1: Imagina Eu.
0: Imagina Eu. 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
1: Eduardo Costa, imagina eu na sequência premiada. Bom demais, hein? Teve também Menos é Mais, Champanhe. Começamos com Cleiton Romário, Zé Neto e Cristiano. Não, amor. Agora 7h22, boa noite. Você que tá participando da sequência premiada, já sabe, né? Botando numa das 5 músicas aqui da sequência, você concorre àquele par de convites Pista Premium pra ver Thiaguinho no show deste sábado no Santos Convention Center. Começa às 8 da noite, tem show de abertura com o Suel, uma promoção exclusiva da Trilha FM, a rádio mais TH do Brasil. Faltou mais duas pra gente encerrar a sequência premiada. Vem agora é de Brito e Samuel, Toda Mulher. E encerramos com um sorriso maroto, 80 anos, vote na melhor.
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0: Sorriso Maroto.
1: É, fechando a sequência premiada, 80 anos, a música do Sorriso, 7:30.
0: Olha, vamos ver qual é a melhor aqui, vamos ver qual é a melhor. Já vou tocar a melhor da nossa sequência premiada, escolhida pelo ouvinte da Tri. E um ouvinte vai ser sorteado e vai pra nossa lista VIP pra ver o show do Thiaguinho. Está junto com a gente no show do Thiaguinho, nesse sábado no Santos Convention Center, promoção exclusiva da Tri FM, a rádio mais TH do Brasil.
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7: Boa noite, 7h32. Tá na Tri, tá na melhor.
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7: Agradecer a galera votando demais aqui na nossa sequência, é.
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7: Muito obrigado a você que participou, muito obrigado a você que votou na sequência premiada na Tri. Vamos lá, colocar um nome na lista VIP pro show de sábado. 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Agora eu vou colocar um nome na lista VIP da Tri. Alguém que vai junto com a gente, com acompanhante, pista prêmio para assistir o Thiaguinho. Quem abre a noite é o Suel, num outro show muito legal. A partir das 8, no Santos Convention Center, promoção exclusiva 3FM, a rádio mais TH do Brasil. Na lista VIP da Tri. Arthur Silva Campreguer. É isso mesmo, Arthur Silva Campreguer, é esse o nome? É, tá certo.
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7: É. Arthur Silva Campreguer. Eu li rápido aqui, quase que eu erro, mas eu falei certinho, viu? O Arthur Silva, aquele Praia Grande, já está com o nome na lista VIP da Tri. Ô, Arthur, que mordomia, hein? Pista Premium, você perde.

0: Brasil. E depois, de presentear aqui meu amigo Arthur, chegando na porta, viu, Arthur? Só fala, tô na lista VIP da Tri, mostra seu RG lá no Santos Convention Center e vai entrando em bom show. A música mais votada, melhor, pela galera da Tri.
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0: A novidade é de Bumuzinho na 3. Fechadão com amor.
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0: Santana aqui na Trem Estranho, agora 15 minutos para as 8. 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
4: A noite de céu fechado aqui no centro de Santos e os termômetros marcam 19 graus. Boa noite. Faltam 9 minutos para as 8 e é hora de informação na Tri. Um homem de 100 anos foi resgatado de helicóptero depois de ficar ilhado pelas enchentes em uma área rural em Eldorado, no Vale do Ribeira. O salvamento foi realizado pela Polícia Militar com apoio do helicóptero Águia 02. Como não havia acesso por terra, dois tripulantes desceram de rapel e o médico da equipe chegou ao local por um guincho elétrico. O idoso, que apresentava dificuldade para respirar, suspeita de pneumonia e sangramento, recebeu os primeiros atendimentos ainda na área rural e depois foi levado de helicóptero ao Hospital Regional de Registro. Segundo a Defesa Civil, rios já começaram a baixar em parte do Vale do Ribeira, mas ainda há alagamentos e famílias desabrigadas em municípios da região. E o abastecimento de água na Baixada Santista está em processo de normalização depois dos problemas provocados pelas fortes chuvas dos últimos dias. Segundo a Sabesp, a previsão é de recuperação gradual do serviço até amanhã. Santos e São Vicente estão entre as áreas mais afetadas. Para reforçar o atendimento, caminhões pipa estão disponibilizando cerca de 160 mil litros de água. A companhia explica que as chuvas levaram terra,

0: folhas e outros materiais aos mananciais, exigindo ajustes no tratamento e interrupções temporárias para garantir a qualidade da água. Enquanto o sistema não volta totalmente ao normal, a orientação aos moradores é economizar e priorizar o uso de água para atividades essenciais.
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0: Boa noite, 7 minutos para as 8 da noite. Você tá na trita, na melhor. Bom demais, vem com o Pablão.
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0: Aquela do Kleber e do Cauã.
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0: 8 em ponto aqui na Tri, tá chegando a hora do sertanejo agora, viu? Agora 8 em ponto, boa noite. Já já tem top 5 sertanejo. 5 melhores do sertanejo aqui na programação da Tri pra você.
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2: Boa noite, você que tá com a gente.
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2: Vamos lá, as 5 melhores do sertanejo nessa quarta-feira aqui na 3 FM a partir de agora. É, 5 tops. Top 5 sertanejos, só boa. Uma atrás da outra na sequência na 3.
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0: 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Tá na 30, tá melhor.
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2: Agora tem Simone Mendes.

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0: do sertanejo, as melhores do sertanejo na quarta-feira aqui na Tri 8:18.
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15: É uma promoção melhor que a outra aqui na Tri. Boa noite, 8h22.

0: Ao menos é mais aí com meu xará Pablo na trilha.
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0: Deus e a cantada boba aqui na 3, 8h36. Bom demais, viu? Deixa eu mandar alô pro meu pessoal aqui. Alô, minha alô. Turma.
1: What?
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2: Alô, alô.

0: obrigado, viu? André, Cristina, Barlé, boa noite. Também com a gente aqui, outro santista, Rodrigo Feitosa Alves, do Tudo Baixo, em Praia Grande, também torcendo a doidada. Leonardo Alves, da Tupi, em Praia Grande. Francisco Gledson da Silva, em Praia Grande também. Ainda o Ricardo. O Ricardo tá na ponta da praia, trabalhando, Minatri. E a Vanderléia Novaes, do Itanhaém, lá na Nova Itanhaém, sempre com a gente.
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0: 8h38, deixa eu mandar um beijo aqui pra ela. Todo dia me manda alô aqui, eu nunca mando alô pra ela aqui. É a minha amiga Lucinéia, que é da cidade de Havaí. Não é Havaí lá dos Estados Unidos, que fica lá no meio do Pacífico, não. Havaí aqui no interior, aqui mesmo.
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0: 8h41, essa música tem uma história curiosa, né? Essa música é de 2008, né? E ela foi um dos grandes fenômenos, primeiros fenômenos virais da música brasileira. É verdade, no YouTube, porque essa música foi lá pro YouTube e rapidamente já teve milhões de acessos, foi um grande sucesso. Tocava em tudo quanto era lugar, nas rádios e tal. E a gente vai relembrar aqui na Tri. 2008 tá de volta, de Black e Negra Lee.
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0: Israel Rodolfo, a greve de beijo aqui na 3FM, tá na 30, na melhor. 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Bom, galera, chegou a hora da hora extra. Uma hora de música, sem intervalos comerciais. É só música aqui na 3FM pra você, não é? Só quem tá no digital. Quem baixou o seu... o aplicativo da Tri no seu celular, no seu smartphone, ou então tá ouvindo pelo site 3fm.com.br. Galera do 105,5, fica com a voz do Brasil. Ah, esqueci de falar, viu? Quem vai comprar convite pelo ícones.com.br pra ver o Thiaguinho, não esquece que amanhã é virada de lote, tá bom? Bom, agora tá tudo completo, amanhã é virada de lote, então vale a pena se já garantir o seu lugar pra sabadão tá junto com a gente, curtir esse grande show, tá? 4 minutos agora para as 9. Intervalo rapidinho, já já tem hora extra.
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